0: os centros técnicos e os técnicos superiores, mas em qualquer um dos três hospitais da região, para estas carreiras, a greve situa-se acima dos 50%, sendo que no hospital da Ilha Terceira está acima, claramente acima dos 70%.
1: E nem só na saúde e na educação se fez sentir a greve.
0: Os matadores estão a ser afetados porque há trabalhadores das carreiras gerais, os médicos veterinários que pertencem à carreira geral e os assistentes técnicos, por exemplo, fez com que no matador de Angra não esteja a haver abates, porque os três médicos veterinários e os três assistentes técnicos estão em greve. O mesmo se passa no matador da Ilha de São Miguel, embora no matador da Ilha de São Miguel recebemos há pouca informação de que estão a fazer abates de urgência, que é uma coisa que não está clarificada na lei, mas que estão a fazer sem a presença de médicos veterinários, o que, a nosso ver, põe em risco a saúde pública.
1: Defendem a valorização das carreiras e a necessidade de abrir negociações com o Executivo antes da apresentação da proposta do Orçamento do Estado para 2027.
2: O Presidente do Governo explicou esta manhã que a região está a tentar encontrar parcerias para garantir o financiamento da operação do navio de investigação Azores Ocean, que foi hoje batizado na Horta. José Manuel Bolheiro admite que é difícil ao Instituto Oceanos e ao IMAR, da Universidade dos Açores, suportar os custos operacionais do novo navio, que estão fixados em 18 mil euros por dia.
3: Todos temos de ter consciência disso. Esta capacidade instalada é um boost, é uma grande referência para o cluster do mar e para a investigação científica que passamos a ter nos Açores e para apresentar ao país e ao mundo, mas a sua operacionalização é verdadeiramente um peso, um custo, que temos que saber coordenar, distribuindo, por um lado, as oportunidades, mas também a gestão dos seus custos com todas as instituições, porque é isso que queremos aqui aportar. Isto é um projeto de dimensão nacional e até europeia e global, e queremos ter parceiros para otimizar a sua utilização e, claro está, dar sustentabilidade financeira ao seu funcionamento e à sua operacionalidade.
2: O Azores Ocean foi batizado esta manhã com pompa e circunstância numa cerimónia onde não participaram, no entanto, os responsáveis pelo Oceanos e pelo IMAR, que já tinham criticado o governo em agosto por não terem sido convidados a visitar o navio quando este chegou aos Açores. Mas José Manuel Bolheiro desvaloriza.
3: Isso responsabiliza os próprios, não é? Eu fui sempre claro. Eu conto com a Universidade dos Açores. Eu tenho feito um elogio e um reconhecimento à Universidade dos Açores, ao antigo Departamento da Oceanografia e Pescas, ou agora o Oceanos e ao nosso IMAR. Os nossos investigadores são merecedores do nosso apreço, do nosso reconhecimento, e estamos a trabalhar para lhes dotar com mais capacidades, porque eles também têm com o seu trabalho, com a sua capacidade, dado e afirmado prestígio dos Açores, da nossa Academia, da Universidade dos Açores, no conhecimento do mar e dos nossos recursos. E, portanto, estarão sempre as portas abertas.
2: O novo navio de investigação custou 35 milhões de euros financiados pelo PRR e vai começar a operar este mês numa missão de monitorização da rede de áreas marinhas protegidas. Voltamos à notícia de abertura deste jornal. 1.057 milhões de euros é o valor previsto no plano de investimentos da região para 2027. A anteproposta do plano de orçamento para o próximo ano já foi entregue aos parceiros sociais. O documento prevê uma redução dos investimentos na era pós-PRR. Carolina Moreira.
4: É o primeiro plano regional pós-PRR. A anteproposta de Plano dos Açores para 2027 prevê um investimento global de 1.057 milhões de euros, menos 137 milhões do que em 2026. Do total, 650 milhões de euros são da responsabilidade direta do Governo Regional, um valor também inferior ao deste ano. O Executivo de Coligação justifica a redução dos investimentos com o fim do PRR. Das transferências do Estado, o Governo Regional prevê receber quase 484 milhões de euros. Desse valor, consta uma transferência extraordinária de 80 milhões destinada à sustentabilidade da saúde e também 44 milhões para a execução do PTRR. Para 2027, está previsto o recurso a novo endividamento na ordem dos 107 milhões de euros para cobrir custos de continuidade territorial e ainda a transformação de dívida comercial em financeira num total de 160 milhões para assegurar pagamentos a fornecedores na saúde. Na divisão do investimento público por secretarias, o turismo, mobilidade e infraestruturas lidera com 484 milhões de euros previstos, seguido pela pasta da agricultura e alimentação com 131 milhões, a juventude, habitação e emprego com 109 milhões e ainda a saúde e segurança social com 86 milhões de euros de investimento previsto. No documento a que Antena 1 teve acesso, o Governo mantém medidas como a tarifa Açores, o programa Novos Idosos e as creches gratuitas e promete uma atenção especial ao aumento do custo de vida. Ante proposta de planos Açores para 2027, também aponta como objetivo a continuidade de projetos até agora financiados pelo PRR.
2: Como disse, a proposta já foi entregue aos parceiros sociais para iniciar

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1: Tudo o arquipélago.
2: Estamos em vigor os avisos laranja para todo o arquipélago. Até o momento já choveu precipitação para os valores de laranja, em especial nas ilhas do grupo ocidental, ou seja, Flores e Corvo. Neste momento temos o sistema frontal a deslocar-se sobre as ilhas do grupo central e também a aproximar-se do oriental. Depois que a situação seja ultrapassada a partir de amanhã mas, no entanto, ainda até segunda-feira poderão ocorrer alguns aguaceiros pontualmente fortes em algumas ilhas, ou seja, mais localizados.
1: Carolina Medeiros, meteorologista do IPMA, a fazer o ponto de situação sobre a passagem da depressão pós-tropical Ana. Até o momento, segundo a Proteção Civil, não há qualquer registro de ocorrências na região. O Bloco de Esquerda acusa o Governo Regional de falta de transparência na formação dos preços dos combustíveis e exige uma redução do ISP. Em conferência de imprensa, hoje em Ponta Delgada, António Lima denunciou também o incumprimento de uma proposta apresentada pelo partido sobre a redução do ISP e a publicação de dados sobre combustíveis. Ana Leal Pereira.
3: O Bloco de Esquerda chamou os jornalistas para acusar o Governo Regional de não estar a cumprir uma resolução aprovada em maio pela Assembleia Legislativa que determina a divulgação mensal e em formato aberto das componentes dos preços dos combustíveis.
4: Até o dia de hoje o Governo Regional ignora e incumpre esta resolução. Enquanto a nível nacional qualquer cidadão pode consultar no site do regulador a discriminação exata de cada cêntimo pago do combustível, nos Açores a opacidade é absoluta.
3: O coordenador regional do Bloco de Esquerda diz ainda que o ISP cobrado atualmente é superior ao praticado durante o pico da crise dos combustíveis de 2022. Segundo dados apresentados pelo partido, a taxa é hoje de 35 cêntimos por litro no gasóleo e 54 cêntimos na gasolina.
4: Sem a publicação destes dados, o Governo Regional pode gerir a bel prazer os preços, refugiando-se na ideia de que não pode fazer mais do que já faz. Os dados que apuramos junto dos revendedores de combustível contrariam frontalmente esta narrativa.
3: António Lima aponta também para um aumento de 2,23% na receita de ISP este ano, face ao mesmo período do ano passado, equivalente a mais de cerca de 1 milhão de euros. O Bloco exige, por isso, ao Executivo transparência e o alívio dos impostos sobre combustíveis.
4: A autonomia não pode ser uma desculpa para esconder dados, nem uma justificação para arrecadar receita a mais à custa de quem trabalha. Existe transparência e existe o alívio imediato nos impostos sobre os combustíveis.
3: O Bloco de Esquerda defende uma redução adicional de 10 cêntimos no ISP do gasóleo e 3 cêntimos da gasolina. O partido vai ainda dar entrada este mês num projeto de decreto legislativo para vincular por lei a publicação mensal e discriminada dos dados de formação dos preços.
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7: 8 horas com mais 12 minutos. Muito boa noite para si que está desse lado e obrigado por estar connosco também desde as 6 horas. Entramos na terceira hora e olhamos o tempo uma vez mais para esta noite. Sem nublado, chuva mínima 57 graus. Para amanhã, sábado, dia solheiro. Vento fraco, máxima 68 e amanhã à noite o céu vai estar limpo, mínima nos 50. Para domingo, sol e nuvens, mistura de manhã. Depois, tornando-se muito nublado para o final do dia, máxima 64 e para domingo à noite, a chuva vai fazer-nos companhia e mínima nos 52 graus.
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1: Umidade relativa do ar nos 84%. Olhamos as temperaturas nas principais cidades. Neste momento, a cidade de Fall River com 71 graus, 70 em Lowell, 71 também em Peabody, Mass, e Boston com 73 e 73 em Newark, New Jersey. 71 registra em Hartford, Connecticut, e também em Taunton, 77 em Orlando. No Canadá, Quebec com 56, Toronto 59, 70 em New Bedford, e na cidade de Providence, com 72 graus.
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Seja em casa ou no trabalho ou no caminho, obrigado por deixar o nosso Paralelo 1821 fazer parte da sua noite. E vai ser assim até às 9, com canções sempre, as canções que nós nunca esquecemos, e ouvimos a famosa canção Chiquita pelo Zaba. Agora ficamos com, e também para recordar o Carlos Paião, o doutor que virou a cantor, morreu num acidente entre o Porto e Lisboa, e fez canções bonitas. Vamos recordar os versos de amor, Carlos Paião.

É verdade, versos de amor lindos, esses versos de amor, e lindo também é a voz do Carlos Baião. Demis Roussos foi um famoso cantor e músico grego, nascido em Alexandria, no Egito, conhecido pela sua voz tenor, única e marcante. Ele teve um início de carreira como músico e depois virou cantor. O nascimento, do nome de nascimento é Artemios Venturis Roussos, nasceu a 15 de junho de 1946, deixou-nos alguns anos atrás. E com ele, Forever and Ever, o grande Demis Roussos.

0: E o relógio marca 8 horas e 30 minutos. Estamos também a 30 minutos para terminar a emissão de hoje. E obrigado para já por estar connosco desde as 6 horas. Ouvimos Lindomar Castilho, nascido em Lindomar Cabral, em 1940. Foi um cantor, compositor e instrumentista brasileiro, amplamente conhecido como o rei do bolero. Ele adorava boleros. Aliás, este tema que escutamos tem um pouco de bolero. Nascimento 21 de janeiro de 1940, no Rio Verde, em Goiás. Origem, antes de seguir na música, estudou direito e trabalhou como escrivão na polícia, mas a música, obviamente, falou mais alto e foi um cantor sebejamente conhecido. A organização Padre Pio Gotham Charities apela a toda a comunidade cabo-verdiana um apoio às vítimas do trágico acidente que vitimou crianças no passado dia 5 de setembro na Ilha de Fogo, em Cabo Verde. Donativos poderão ser entregues a VEMNOE Padre Pio Gotham Charities Inc. ou a qualquer membro da organização. Cheques poderão ser entregues para Padre Pio Gotham Charities PO Box 7094 Brockton, Mass. 02. Nós vamos ter aqui uma curta pausa. Voltaremos para ouvir o José Cito.
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0: Ora, muito bem, foi rápido, estamos de volta. Este tema que vamos ouvir em seguida é numa composição e gravação também de Paulo Enca. Na década de 60, José Cid, ou regravou, neste caso, uma versão em português. E muito bem, vamos ouvir O Coração de Papelão para o José Cid.

E nós aqui no Estúdio 1, já a caminhar para o final, continuamos a recordar canções de sempre, canções que nunca passam de moda, e também recordando as próprias vozes, neste caso Marco Paulo, lembra-se do Comboio da Meia-Noite. Se nosso ouvinte está na estrada, muito boa viagem e obrigado por estar na nossa companhia na WGFT 97.3 FM Stereo.

Marco Paulo e o tema no Comboio da Meia-Noite. São momentos simples que fazem uma noite ficar muito especial. E a nossa companhia continua por aqui, consigo desse lado, até às 9 da noite, por mais de 9 minutos. Agora vamos recuar até 1968. Lembro-me que este tema fez muito sucesso em Portugal e na Europa. Money Peter Walmer.

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2: A 15 minutos para as 9 da noite, temos aqui algumas mensagens que recebemos através da nossa página do Facebook. Para o Sr. Jaime Constantino, New Bedford, um abraço e obrigado por estar connosco. Maria Costa, em Fall River. Jorge e Maria Mela, em Tampa, Florida, obrigado pela preferência nesta rádio. António e Maria Verão, em Quebec, Canadá, um abraço para o casal. Alissa Mello está neste momento no 24 Norte, boa viagem, conduza com segurança também. O Tony Mello, no 93 Norte, cuidado que está lento, perto da cidade para William T. Morris e Boulevard. Também a Cristina Varjão, em Providência, e finalmente John e Sheila Forge, em Providência, para todos. Um grande abraço e obrigado por preferir a WGFT. Recordamos os incríveis 1979.

0: nós recordamos aqui um grande tema, sem dúvida, do Paco Bandeira, já com alguns aninhos, com o título Tudo no Mundo é Caminho. Vamos ter uma curta pausa, que é a última também da emissão de hoje, a última emissão desta semana, e voltaremos para fechar a emissão.
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Ora, muito bem, agora sim, estamos praticamente no final, mais uns minutinhos para as 9 da noite. Ouvimos e recordamos o som da banda madeirense, o Sérgio Borges, o conjunto, o João Paulo e a famosa Bilena. Foi um gosto imenso estar consigo ao longo desta semana. Tive 2 dias por motivos de ordem, por sinal que não pude estar cá, mas regresso na próxima segunda-feira para o Espaço Noturno, mas também, claro, para o desporto, de modo que tenha um ótimo fim de semana. Obrigado pela preferência, seja muito feliz e faça alguém feliz. O meu regresso está marcado para segunda-feira e ficamos com o regresso, mas de Roberto Carlos. Um abraço, bom fim de semana.

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3: Um juiz recusou o pedido de absolvição apresentado pela defesa de Lindsay Clancy, acusada de matar os três filhos em 2023. A decisão do magistrado William Sullivan surge na sequência da anulação do julgamento no mês passado, devido à falta de consenso entre os jurados. O advogado de defesa argumentou que a investigação policial foi insuficiente e sustentou que a acusação não provou a responsabilidade da mulher. Alegou também que não ficou demonstrado que a acusada tivesse capacidade para compreender os seus atos na altura dos acontecimentos. O juiz rejeitou a pretensão da defesa, sublinhando que os dados de GPS e as imagens de vigilância provam que o marido estava fora de casa, o que torna a arguida a única pessoa presente no local no momento das mortes. Entretanto, a defesa solicitou uma investigação ao comportamento de um dos jurados durante as deliberações e pediu o arquivamento do caso para evitar um novo julgamento. A próxima audiência está agendada para 2 de novembro. Recorde-se que o julgamento em Plymouth foi anulado a 4 de setembro. É um caso bastante mediático, não só nos Estados Unidos, mas que também tem sido acompanhado pelo resto do mundo. As escolas de Massachusetts já podem candidatar-se a um fundo de $1 milhão para apoiar a limitação do uso de telemóveis nas salas de aula. O anúncio foi feito pela governadora Maura Healey e pretende ajudar os estabelecimentos de ensino a criar políticas internas, formar funcionários e comprar equipamentos como bolsas para guardar os aparelhos. Embora ainda não exista uma proibição em todo o estado, um número crescente de direções escolares já decidiu banir os smartphones por iniciativa própria. A governadora destacou que a medida visa reduzir as distrações e criar um ambiente de aprendizagem mais saudável, permitindo que os estudantes se concentrem nas aulas e no convívio presencial. As candidaturas às verbas terminam a 21 de outubro. Este apoio faz parte de uma iniciativa estadual mais ampla de $4,5 milhões para o apoio e bem-estar dos estudantes na sequência do programa piloto do Departamento de Ensino, que já tinha atribuído quase $1,3 milhão a 77 distritos. O debate sobre uma restrição geral no estado de Massachusetts continua na Assembleia. O Senado aprovou em agosto de 2025 uma proposta para proibir os telemóveis em todas as escolas durante o horário letivo, a partir deste ano letivo. A Câmara dos Representantes aprovou em abril uma versão mais rigorosa, que inclui o bloqueio de acesso a redes sociais para menores de 14 anos, mas o texto está atualmente em análise no Senado. Há agora um residente de Massachusetts que se juntou a um grupo crescente de doentes nos Estados Unidos que estão a processar os fabricantes do medicamento Ozempic devido à perda irreversível da visão. Um homem afirma ter ficado cego de ambos os olhos após tomar o fármaco para a diabetes e perda de peso entre 2024 e 2025. É residente em Durham. O processo deu entrada num Tribunal Federal da Pensilvânia e junta-se a mais de 130 queixas semelhantes contra a farmacêutica Novo Nordisk. A ação judicial acusa a empresa de promover o medicamento como seguro, sem alertar devidamente para os riscos de danos oculares graves. Em resposta, a farmacêutica declarou que os processos não têm fundamento. A complicação em causa é uma lesão súbita no nervo óptico que os médicos comparam a um acidente vascular cerebral no olho. Estudos recentes sugerem uma possível ligação entre esta condição e estes medicamentos, mas a Academia Americana de Oftalmologia esclarece que o risco continua a ser baixo e ainda não está definitivamente confirmado. A comunidade de Durham, Massachusetts, mobilizou-se também para criar uma angariação de fundos para apoiar este residente e financiar uma nova fundação de apoio a pessoas com deficiência visual. O estado de Massachusetts já pagou 10 milhões de dólares a cerca de 12 proprietários em Bourne para dar lugar à construção da nova ponte Sagamore, um projeto avaliado em 2 bilhões de dólares. Falta apenas expropriar uma habitação para concluir o processo na zona afetada. Para além dos residentes, o estado pagou também 2,3 milhões à empresa que opera o supermercado Market Basket por uma parcela do terreno e do parque de estacionamento. Algumas das casas expropriadas encontravam-se desocupadas e vedadas. A diretora do Gabinete de Entregas de Grandes Projetos do Departamento de Transportes de Massachusetts garantiu já à comunicação social que os terrenos serão mantidos limpos até ao início das demolições agendadas para este outono. O processo de seleção das empresas e fiscalização do projeto vai decorrer até março. A autorização final para o início da construção da nova ponte Sagamore, uma das pontes de acesso ao Cape Cod, está prevista para dezembro de 2027, estimando-se que as obras durem entre 7 a 8 anos e que a nova ponte abra ao tráfego em 2033.
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Muito obrigado, muito boa noite a todos. É com muito prazer que estamos aqui esta noite a comemorarmos 25 anos de carreira, ainda agora há pouco. Estávamos ali ao lado a ver as imagens, realmente o tempo passa. Vamos agora fazer uma pequena passagem musical por aquilo que foi o nosso primeiro CD, o nosso segundo CD, e relembrar aqueles momentos que vocês já viveram com aquelas imagens que nós também vivemos. Mas antes de mais, queríamos agradecer aqui do fundo do nosso coração este carinho vosso por se terem deslocado para estarem aqui esta noite connosco e festejarem connosco estes nossos 25 anos de carreira. Muito obrigado. Obrigado.

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mais uma vez aí, com o coração, vamos, né? Só mais uma vez para acabar.

Obrigadão! Depois de 11 anos de silêncio discográfico, daí que surge o álbum Depois do Silêncio. E este tema que vamos tocar foi um desafio do nosso primo Valdir Araújo, da rádio da RDP África. Já agora, Valdir, podias subir aqui ao palco para as pessoas saberem quem é o Valdir Araújo? Uma salva de palmas para este menino todo giro. Foi ele que escreveu a letra desta canção que nós vamos tocar. Já nos álbuns anteriores eu dizia: Senhor primo, quando é que vocês vão cantar uma música minha? Eu dizia: há de chegar o teu dia, primo, tem calma. E então ele escreveu para nós este tema que nós, com todo o carinho, fizemos os arranjos e musicamos. Obrigado, Paulinho.

0: Obrigadão!
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1: Não sei se vou adorar esses seus abusos. Não sei.

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1: Ela era lá da Barra, ele de Ipanema. 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
1: Ah, Zé, tu lembras-te da Nini?
2: Tanto que tu já esqueci.
1: Eu estou assim.

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1: Olá, cá estamos, viva, muito bom dia, boa entrada no fim de semana. Para hoje pode contar com um dia soalheiro, máxima à volta dos 67 na escala Fahrenheit, céu limpo esta noite com a temperatura nos 25 graus, umidade relativa do ar estará à volta dos 65%. Para amanhã, dia 4 de outubro, a previsão é de chuva, a temperatura máxima nos 62 Fahrenheit. Quanto à previsão, a possibilidade de precipitação é mesmo de 75%. Hoje é o Dia Mundial do Ostomizado e na música vamos arrancar, enquanto começa a tomar o seu cafezinho, com Fazer Canções, Miguel Araújo e também Rui Veloso. Vamos embora.

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E depois da Canção do Oriente, do Frederico Bessé, vamos em frente com Azul, nesta manhã bonita de sábado, com Moraes.

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Acabaram de ouvir-se April Ivy, Vai Que É Teu. Entretanto, no dia de hoje, em 1226, morre aos 44 anos São Francisco de Assis. Em 1863, o presidente norte-americano Abraham Lincoln estabelece o Dia de Ação de Graças na última quinta-feira de novembro, é já no próximo mês, e também no dia de hoje, em 1933, é criada a Federação Portuguesa de Patinagem sob a presidência de Gaudêncio Costa. Mais tarde, passa a designar-se Federação de Patinagem de Portugal a 30 de abril de 2005. Bem, quanto à música, temos aqui Ivo Lucas, Não Faz Mal. Não faz...

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Continuamos nesta manhã de sábado a acompanhar o seu pequeno almoço, ou o seu dia de trabalho, ou também a sua viagem. Obrigado por estar com a WGFD On Air Online ou na app. Ouvimos Dois Dedos de Conversa, foi o tema na voz de Carolina Deslandes, e a terminar mesmo esta primeira hora de emissão, o que faz falta é animar a malta. Zeca, o projeto Zeca Sempre. Então até já para a segunda hora.

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1: Continuação de muito bom dia, bem-vindos à segunda hora de emissão neste sábado, dia 3 de outubro. Já sabe que hoje teremos um dia bonito de outono, com a máxima volta dos 67 na escala Fahrenheit. Para amanhã domingo, dia 4 de outubro, a previsão é de chuva e a chance de precipitação é mesmo de 75%. Na música, para abrir esta hora, temos a canção do Beijinho e o Herman José.

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Marcha dos desalinhados com delfins e tal como está a sua manhã. Por aqui tudo bem, aquele abraço de New Bedford para o mundo. Agora Virgo e Maninho, não está fácil não.

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0: Atua e o Falar a Dois. Neste dia 3 de outubro de 1976, o Papa VI canoniza a beata portuguesa Beatriz da Silva, fundadora da Ordem da Imaculada Conceição. Também a 3 de outubro de 1985, o primeiro voo da Veiva Espacial Atlantis da NASA numa missão secreta às ordens do Pentágono, Departamento de Defesa dos Estados Unidos. Daqui a pouco tem para si também o pensamento do dia. Não mexa na sintonia, porque a rota de colisão está aí com Gustavo Reinas.
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0: noites fazem
1: noites calor. Quentes do verão, estas são noites de outono. Estivemos com Jorge Vadio. Vamos então ao pensamento do dia, da autoria do antigo presidente norte-americano Abraham Lincoln, que viveu entre 1809 e 1865. Diz o seguinte, preste atenção, porque também as eleições estão à porta. Um boletim de voto tem mais força do que um tiro de espingarda. Este é o pensamento do dia. Um boletim de voto tem mais força do que um tiro de espingarda. É da autoria de Abraham Lincoln, 1809-1865, antigo presidente norte-americano. E para me levar para casa, temos aqui a prova de bola. Kelema, obrigado pela companhia, continuação de um bom fim de semana e até para a semana, se Deus quiser.

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por esse amor, por esse carinho, por todas essas coisas maravilhosas que eu tenho recebido de vocês desde que eu comecei a minha carreira, primeiro em Cachoeira e em seguida no Rio de Janeiro. Obrigado, obrigado, obrigado. Obrigado por terem vindo.

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1: 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Para bilhetes e informações, contatar Alberto Rodrigues 401-516. 8797. Não perca o 29º Convívio dos Vilafranquenses da Nova Inglaterra no Centro Cultural de Santa Maria East Providence, no dia 10 de Outubro. 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